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1: 1h49, hora certa aqui na sua Rádio Pérola, tô de volta. Olha só, e pra deixar aí todo mundo já preparado, né, pra essa semana aqui em Carlos Chagas, bora ver como é que vai ficar o clima aqui? Gente, olha só, nessa segunda-feira hoje, dia 5 de outubro, o céu, né, pode ficar aí um pouco mais nublado, mas estamos com aquele sol maravilhoso de Carlos Chagas, podemos chegar aí a 35 graus, mas a partir de amanhã o sol ganha mais força. Gente, terça e quarta-feira nós teremos um céu limpo, aberto, azulzaço e termômetros batendo aí facilmente na casa dos 36, 37, 38. E o pico desse calorão chega no sábado, quando Carlos Chagas pode registrar impressionantes 39 ou 40 graus. Então, haja hidratação, hein, gente? Muita água, muito suco. O alívio só deve dar as caras, gente, no domingo, que estamos aí com uma previsão de algumas pancadas de chuva esparsas para refrescar o nosso final de semana. Vem chuva! E para quem tá aí pensando no restante do mês também, gente, outubro marca a virada para nossa temporada de chuvas na primavera, né? Então a tendência para as próximas semanas é desse padrão. Dias de calor intenso, aquele abafadão, né? Terminando com aquelas pancadas de chuvas típicas no final da tarde ou à noite. Dez para as duas, daqui a pouquinho eu volto já com aí os nossos giros de notícias. Vamos comentar aí como é que ficou as eleições 2026. O bicho pegou, hein?
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0: 1h57, tá na hora do nosso quadro Giro das Notícias. Atenção, meu eleitor. Gente, o Brasil acordou hoje, nessa segunda-feira, dia 5 de outubro, conhecendo o cenário definitivo da maior disputa política dos últimos anos. Está oficializado a corrida para a presidência da República, né, que será decidida no segundo turno. Com as urnas 100% apuradas, né, pelo Tribunal Superior Eleitoral, o candidato Flávio Bolsonaro, do PL, terminou o primeiro turno ontem na liderança com 47,3% dos votos válidos, né? E logo atrás, o nosso atual presidente Luiz Inácio Lula da Silva, do PT, garantiu a vaga no segundo turno com 45,16% dos votos. A diferença foi apertada, pouco mais de 2 milhões e 200 mil votos separam aí os candidatos, né? E anote aí, gente, o reencontro dos eleitores com as urnas já tem data marcada, tá bom? Já se prepare aí para dia 25 de outubro. E a onda de decisões no primeiro turno chacoalhou o mapa político do país. Nos principais colégios eleitorais, a definição veio direto nas urnas de ontem, domingo, né? Em São Paulo, o governador Tarcísio de Freitas, do Republicanos, conquistou a reeleição com uma vitória expressiva de 62,65% dos votos válidos, derrotando Fernando Haddad. Em Minas Gerais, vitória maiúscula, também do Republicanos, Cleitinho Azevedo, é o novo governador mineiro. No Sul, o Paraná elegeu o ex-juiz e senador Sérgio Moro, do PL, para o governador do estado. E no Nordeste, a Bahia manteve a tradição do PT, reelegendo Jerônimo Rodrigues logo no primeiro turno. Fiquem atentos, gente, também a mudança de forças em Brasília. O Partido Liberal consolidou a maior bancada do Senado Federal nas urnas de ontem, elegendo 19 senadores e saltando para um total de 28 cadeiras na casa. Segundo o TSE, o domingo de votação foi considerado calmo e dentro da normalidade em todo o território nacional. Agora, Os partidos, né, e as equipes de campanha já recalculam as rotas. A partir dessa semana, as articulações ganham força total e a contagem regressiva para o dia 25 de outubro já está valendo. E para acompanhar os mapas completos de apuração por estados, os índices de abstenção, né, aqui da nossa cidade ou da cidade que você está me ouvindo, é só você acessar o portal ou o site oficial do TSE.

Minas Gerais, gente. Como é que ficou Minas? Cleitinho Azevedo, né, como acabei de dizer, ele foi eleito governador de Minas Gerais em primeiro turno nas eleições desse domingo, com 100% das urnas apuradas oficiais do Tribunal Superior Eleitoral TSE. O resultado definitivo, né, consolidou a composição do novo Poder Executivo Mineiro. É, no comando do Palácio Tiradentes, também temos aí o governador eleito, né, Cleitinho, e vice-governador eleito, o Luiz Eduardo Falcão. Deixa eu voltar minha trilha aqui. E aí, gente, ficou o seguinte. Cleitinho, ele venceu com 55,40% dos votos válidos. Daí, 6.321.000, né, e tantos votos. E o Luiz Eduardo Falcão, que ficou vice, né, atual prefeito de Patos de Minas, 42 anos, fechou com 26,34%. 26,34%. Cleitinho, 55,40%. E o Luiz Eduardo, 26,34%. Além do governo, né, os eleitores mineiros definiram as duas cadeiras disponíveis para o Senado Federal também. Os eleitos que assumem o mandato de 8 anos a partir de 2027 são Domingos Sávio, do PL, e Marília Campos, do PT. Como o Cleitinho Azevedo, né, já era senador com mandato válido até 2031, sua eleição para o governo do estado abre uma vaga no Congresso Nacional, né? Deixa eu ver o que mais. Aí tem uma notícia boa, né, gente? Mais que boa, Carlos Chagas entra pra história. É isso mesmo, Vale do Mucuri. O domingo de eleições ontem a gente terminou, né? Mas o assunto do dia é um só, né? A nossa cidade acaba de entrar pra história da política mineira. Pela primeira vez, Carlos Chagas terá aí um representante legítimo na Câmara dos Deputados em Brasília. Olha, gente, que honra, né? Que maravilha. É oficial, Rodrigo Tavares, do PL, foi eleito deputado federal por Minas Gerais. Ele é um produtor rural, né, que carrega no sangue a tradição política, o trabalho ao lado do pai, o nosso prefeito Nanayosky Tavares, carimbou o passaporte aí para o Congresso Nacional. No total do estado, Rodrigo Tavares somou 37.534 votos, mas o coração dessa vitória bateu forte aqui dentro da nossa cidade, Carlos Chagas. No colégio eleitoral de Carlos Chagas, ele foi eleito, né, foi o campeão absoluto das urnas, conquistando aí a confiança de 4.560 eleitores da nossa terra. É o nome aí do nosso município ganhando força, ganhando voz, né, e a partir de fevereiro de 2027, ganhando uma cadeira para defender os interesses da nossa região, né, lá na capital federal. Então, fica ligadinho que a gente vai trazendo aí mais informações para você. Gente, tem muita informação para você que gosta de acompanhar nos portais do G1, da Itatiaia, tá bom? Gráficos aí em tempo real. E, claro, você vai acompanhando aqui nas programações da Rádio Pérola, né? Logo cedo nós começamos aí com Paradão Sertanejo, Neto Fernandes com Bom Dia Cidade. Aqui comigo, trago um pouquinho. Daqui a pouquinho tem o nosso André Luiz. Então, é assim, ó, não para. E fora as eleições, né, o mundo gira, né? Acontecem outras coisas também, além das eleições no momento, né, no final de semana. No nosso giro de notícias também, a gente traz aí os principais fatos do Brasil e do mundo, sem enrolação, né, além da eleição. Começando aí pelo cenário internacional. A ciência faz história, gente. O Prêmio Nobel de Medicina de 2026 foi para a técnica de optogenética que usa a luz para controlar neurônios e promete revolucionar tratamentos neurológicos. Olha que maravilha, gente. Falando com você, ó, muita coisa acontecendo aí, né? Enquanto isso também, a natureza mostra sua força, gente. O México enfrenta os estragos aí provocados pelo potente furacão Polo. E o Havaí já está em alerta com a aproximação de uma nova tempestade batizada de Nolo.
Já no mercado, né, no mercado de energia, o G7 autorizou a liberação de 100 milhões de barris de diesel das reservas estratégicas para tentar estabilizar os preços globais. No Brasil, o destaque é o otimismo na economia. A venda de veículos novos bateu recorde histórico.

0: temporariamente por causa da oscilação das taxas. E no esporte, gente, no esporte os holofotes se voltam aí para o futebol feminino. Atenção, mulherada, você que gosta de futebol também. É, não é só homem que joga bola não, tá? De olho aí na Copa do Mundo, né, que será realizada em solo brasileiro, o crescimento da modalidade e nos novos investimentos são tema do documentário especial Elas em Campo, que vai ao ar hoje na TV Brasil, tá? Vale a pena você assistir. E aí, gente, agora vou pro nosso apoio cultural e daqui a pouquinho volto com o nosso resumo de novela, o que, que vai acontecer aí na semana, nas novelas A Nobreza do Amor, também Por Você e Quem Ama Cuida. Então não sai daí, bem rapidinho já tô de volta, 2h07.
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2: Duas e 28, hora certa aqui na sua Rádio Pérola, ao som aí da trilha, né, da novela A Nobreza do Amor, com Jorge Benjor, Zumbi. E a gente já começa o resumão aí do que vai acontecer nessa semana. Você que tá ligadinho aí na nossa programação, não perde um capítulo da novela A Nobreza do Amor. Então se liga, porque a semana na novela, gente, tá pegando fogo, tá? Prepara o seu coração, porque a calmaria em Barro Preto acabou. O vilão Gendal desembarca hoje, né, na novela aí no Brasil, com sangue nos olhos. Ele já chegou, na verdade, vai estar chegando em Barro Preto, né? E claro, gente, que a nossa mocinha não ia ficar parada, né? Com a ajuda aí do Tonho, a Alica e a Niara conseguirão fugir e vão ficar escondidas aí em uma gruta. Mas, ó, o Gendal vai estar furioso, tá? Vai mandar fechar todas as saídas da cidade e o cerco vai estar fechando pro lado delas. Pra piorar a situação, o Omar vai perder a cabeça. Vai dar de cara com o vilão Gendal e vai partir pra cima. No capítulo de sábado, final de semana, o Omar vai quase acabar com a raça do Gendal. Mas Tonho vai aparecer do nada e vai salvar a vida do rei tirano. É mole ou quer mais? É claro que a Alica vai ficar revoltada com essa confusão toda, né? Porque agora os guardas vão estar atrás deles. Mas nem tudo é tragédia, viu? Pra quem curte um romance, Januário, gente, finalmente vai tomar coragem e vai se declarar pra Ana Maria, né? E vai rolar aquele beijaço que a gente tá esperando aí há faz tempo, né? Eles merecem, né, gente? Merece o casalzinho lá. Ela é uma pessoa maravilhosa, ele também. E será, gente, que a Alica vai conseguir escapar de Gendal? Não percam, tá? E claro, vou trazendo tudo pra vocês aqui na programação. Depois do nosso apoio cultural, volto aí com o resumo da semana pra novela Por Você, né, que é a novela das sete. Também tem a novela Quem Ama Cuida, a novela das nove, então não perca.
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2: 2h46, voltando aí com o nosso resumo de novelas, né? O que, vai acontecer aí na sua novela por você nessa semana. Gente, a primeira cena que vai fazer você não desgrudar do sofá e assistir aí todos os capítulos de hoje é que o Lucas vai decidir pleitar, né? Peitar uma galera aí barra pesada da escola. E o pior acontece. Ele é encurralado e sofre uma agressão covarde de uma quadrilha. O Juarez chega no limite para salvar o rapaz, que vai direto aí para os braços da doutora Bela, né? Todo machucado. No hospital, o bicho pega, o doutor Vitor, passando aí por problemas sérios de automedicação, vai falhar feio no meio de uma cirurgia e quase vai causar uma tragédia. Mas o termômetro do barraco explode na quinta-feira. A vilã da Vanessa, né, decide invadir a privacidade da Bela, entra no quarto dela para revirar tudo. Só que ela não contava com uma coisa: a médica vai chegar bem na hora. É isso mesmo, gente. Bela vai flagrar a Vanessa mexendo nas coisas dela e bota a vilã para correr debaixo de gritos e expulsão. Bem merecido, né, gente? E não vai parar por aí, não, tá? O Gabriel também vai descobrir que o Junqueiro humilhou a Leandra, vai perder a cabeça, vai tirar satisfação e vai dar um soco na cara de Junqueira. É briga de gente grande, gente. Com direito a Guto e Vanessa tendo que apartar a pancadaria. E também agora a cena mais forte e importante dessa semana está guardada para sábado. Uma paciente chamada Naí vai se recusar a ser atendida pela doutora Bela, num crime aí nítido de racismo. A Bela, gente, vai dar um show de postura. Não vai aceitar a humilhação, vai dar voz de prisão e vai chamar a polícia para algemar a preconceituosa dentro do hospital. Em uma cena, vai ser uma cena necessária e cheia de emoção, né? Que vai prometer e vai dar o que falar. E daqui a pouquinho, com a próxima novela, gente, ó, eu vou colocar a música aqui e você já vai saber qual que é, né? Pra Melhorar, de Marisa Monte, Seu Jorge e Flor. E leva a letra dessa música pra sua vida também, tá?

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1: Duas e 53, tô de volta e vamos continuar aí agora falando do resumão das novelas, né? Quem ama, cuida. Gente, agora que eu vi que o microfone tava aberto aqui, eu tava gravando um vídeo, né? Um Reels. Ai, gente, olha só, se você acha que o clima em Quem Ama, Cuida já tava intenso, se prepara porque o que vem aí nessa semana, minha amiga, o mundo de Pedro vai virar de cabeça para baixo. Tá? Ele abre a porta aí do escritório e dá de cara com quem? Heitor Brandão, isso mesmo, né? O homem que todo mundo achava que estava morto voltou do além com sede de justiça. Ele quer saber quem matou Arthur. Mas a vilã Pilar não vai deixar barato, claro, né? Então, com medo de ser desmascarada agora, né? Que a Adriana tá perto aí de provar sua incidência, a sua inocência, Pilar vai perder completamente os limites. Ela e o capanga Tom já instalaram um rastreador no carro de Pedro e preparam aí uma emboscada mortal. Será que o advogado vai escapar dessa, gente? Pilar enlouqueceu de vez, né? E fala aqui pra mim, o que vocês acharam aí do novo visual da Adriana? Gostaram? Eu gostei, gente, mas pra falar a verdade, achei um pouco diferente. Acho que saiu muito assim, sabe? Sei lá, não sei. O que você achou? Você gostou? Não gostou? Gente, ó, tá chegando ao fim o nosso programa de hoje já.

E chegando ao fim do nosso programa, hoje é segunda-feira, né? Eu gosto de trazer aí uma reflexão tapa na cara, né? Pra fechar aí o nosso programa. As fofocas vai ficar pra amanhã, tá, gente? Não vai dar tempo. Então, ó, aquele tapa na cara pra gente levar pra essa semana. E o tema de hoje é direto ao ponto: o poder da escolha. Sabe, muitas vezes a gente passa dias, meses ou até anos reclamando, né, da rotina, das circunstâncias ou dos resultados que estamos colhendo. Mas a verdade, nua e crua, é uma só. Escolhas constroem caminhos. Ficar parado esperando que as coisas mudem por conta própria não trará resultados. Se você quer algo diferente para a sua vida, para a sua carreira, para as suas relações, a atitude precisa começar em você hoje, tá? E não está nas perspectivas de resultado de eleição, não. É em você, na decisão que você toma para a sua vida hoje. Certo? Vamos dar essa virada de chave aí para essa semana. E assim nós vamos chegando ao fim do nosso programa dessa segunda-feira, dia 5 de outubro. Agradecendo a companhia de cada um de vocês. Você que está ligado comigo aqui em Carlos Chagas. Você que está em outra cidade, região do Vale do Mucuri. Continue na nossa programação, fiquem com Deus e até amanhã. Um grande abraço para você, uma excelente semana. A gente tá só começando, hein? Segundo, nós temos aí, ó, uma semana inteira para fazer acontecer, tá bom? Beijo no seu coração e até amanhã.

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14: Faltando 17 minutinhos para as 4, para 16 horas na nossa programação.
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14: Até as 5, até as 17 horas. Agora tem Acertou Miserável na nossa programação Remix. Boa tarde para você.

0: miserável.
1: Tá fora do próximo jogo, Mari.
2: Tô?
1: Tá.
3: Sabia não?
1: Ah.
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2: Ótica Reis, valeu Wilk, abração Wilk, boa tarde. 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Faltando 7 minutinhos para as 4 às 16 horas.
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2: Nesta segunda-feira, comecinho de semana, também com mês de mês, né? 5 de outubro de 2026. Ótima tarde para você de casa, do trabalho, do carro, do centro, das fazendas, da Pérola Online, através do aplicativo Rádio Pérola FM e o nosso WhatsApp 33999700067. Trazendo This for Freeze. Isso, Everybody, essa música é muito boa. I Want to Rule the World. É, rapaz, que sonzeira. Vai pro meu amigo João Dias, do Depósito Mucuri. Alô, João. Por aí também, Dalmiro, comandante. Alô, também, Valdir, Periscópio, Léo, Mãozinha, Riva, Tiaguinho, Jefinho, Calício, Eusébio, Paché das Entregas, Ascamir 0102. Tinha ainda a Jeane, Catiene. Valeu, Depósito Mucuri. Valeu, João Dias, essa sonzeira aí, ó. Vamos ouvir música de qualidade na nossa programação, música boa.

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5: Agnaldo Restaurante, Teófilo Ottoni. Um minutinho para as 4 às 16 horas, hora certa se cobre. Gente, utilidade pública, prestação de serviços da nossa Pérola FM. Foi perdido um celular Redmi Note 13 Pro, cor branco, a cor branca com capinha preta, ontem, na noite das mediações da IV de Ministério Paraty, até a praça, não é isso? Quem souber e quer alguma informação, entre em contato aqui pelo WhatsApp da Pérola FM, 33-999-700-067. Olha só, observação, quem encontrou ou encontrar, não consegue fazer uso do aparelho, pois ele está bloqueado. Só serve para a pessoa que é proprietário do celular, que tem a senha, né? Então vamos ajudar essa pessoa a encontrar esse celular. Mais uma vez, é um celular Redmi Note 13 Pro, cor branca, com capinha preta. Ontem à noite foi perdido nas mediações da Igreja Assembleia de Deus, Ministério Paraty, até a praça. Informações 33-999-700-067. Não é isso? Utilidade pública, prestação de serviço da nossa Pérola FM. Alusão especial, meu amigo Valdinei, pastor Ney, lá da Igreja Paraty, lá nas Três Vendas. Já tive lá duas vezes no culto, fui muito bem recebido. Abração para você, Ney e Verani também. Alô, Verani, um abração, Ney e todos aqueles que estão congregando aí na Igreja Assembleia de Deus Paraty, em especial lá nas Três Vendas. Culto lá todas as quintas, 4:01, olha a hora da Certa Sicoob.
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Neta LX da nossa programação, deixar de ser patrão. 4 e 13, hora certa, Sicoobi. Tarde de segunda-feira, começo de semana. 5 de outubro de 2026. Já o décimo mês do ano. Em outubro, novembro e dezembro. Ótima tarde a você, obrigado pela sintonia, obrigado pela companhia. Vamos trazer mais música, boa alusão especial, meu amigo Valdeci da Peixaria do Barão, dele Mercado Municipal, peixe de água saguada, água doce. 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Valeu, Mercado Municipal, o meu amigo José Carlos de Jesus, valeu, Cal, as bancas, Dona Nilza, Dona Neuza, Lucido, Dona Hilda, a banca do Lau, tradição, continua, pai pra filho de Mapial, Dan Vina Celal, Marilene, boa tarde a você. 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Vamos trazer a alusão Pedrinho também no Mercado Municipal, Kel do Açougue, valeu Kel, abração, boa tarde. Menininho Cristiano, às vezes tá por aí, Ana Costureira também, abração, boa tarde. Trazendo Edson Gomes, música boa de reflexão, fala de democracia, fala de uma reflexão, né, que a gente tem que ter todo dia. É música boa, que fala muita coisa com a gente. Grande Edson Gomes, rei do reggae nacional. Vai lá pro Rio da Mecânica, Gabriel Rabelourinho. Também vai pra Diné da Câmara. Alô, Marcos Sul, na Rua BH, abração. Marcenari Zé Adil, alô, Zé Adil, Serginho. Ainda Tiaguinho, flamenguista. Edson Gomes, linda. 4h15, hora certa, se cobre. Depois, na sequência, tem Nelson Andrade, o Nelson, a Seresta. Alô, Nelson, um abraço pra você. Marília, professora e artesana. Luiz, tecladista, estudante. Boa tarde, gente. Alô, Liquinha Mototáxi, é show, papai, pra você também, Liquinha.

o rei do reggae nacional, Edson Gomes. Mas que música boa de reflexão, né? De meditação. Afinal, a gente tá passando por isso no país, né? Democracia. Aqui tu existe, mas nunca saíste do papel. Você vai votar, você vota, você exerce a democracia, você é livre, você vota quem você quiser. Não é por pressão, você vai fazer uma análise com você mesmo. Como está o país, como está a sua cidade. E aí no dia 25 de outubro você tem o poder nas mãos de decidir, né? De quem será o presidente para mais 4 anos, né? Verdade é essa. Valeu, Marco Sul, um abraço para você, tá ligado com a gente. Deixa eu fazer uma utilidade pública por aqui na nossa Pérola FM. Foi perdido um celular, não é isso? Um celular Rede Note 13 Pro, cor branca, com capinha preta, ontem à noite nas mediações da Igreja Ministério de Paraty. Olha só, esse aparelho está bloqueado. Informações 33999700067. 33999700067. Foi perdido o celular Redmi Note 13 Pro, cor branca, com capinha preta. Informações 33999700067. Agora tem mais músicas na nossa programação. Tem Nelson Andrade. Alô, Nelson, cantor, compositor, músico, pescador. Alô, Marília. Nelson Andrade, a Seresta. Oh, baby, ainda te amo. É. Depois tem Nuvem Diversa, Outono. Vai lá pro Marco Sul, na rua BH. Pra Marcenaria, Zé Adils. Zé Adils tá por lá. Serginho também. O Diaguinho, às vezes, tá por lá. Alôzão, Carequinha, Serrador, Daniela. Boa tarde a vocês. Obrigado pela sintonia. Nuvem Diversa também, quem gosta muito, minha amiga Sandra, da 418, Dudu, Sandra, Luciano, Silmário, alô, Rancho Talismã, alô, Ardália, Neiva, né? Alusão também, Toquinho, Luísa, Juscelio, Silmar, alusão, Cícero Sabiá, Domingo, Genil, Dona Genilda, Linho, Genilda, alô, gente, boa tarde a vocês, tem música no ar, boa tarde a você.

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0: Aqui nós vemos plantas de todos os modelos da América Latina, tá, gente? Isso aqui são plantas famosíssimas no mundo inteiro. E até outros planetas também, tá, gente? Isso aqui, um chá disso mata pessoas, tá? Dessa aqui já cura visão, quando a pessoa não vê, no caso. E essa daqui é a mais importante. Essa aqui você engravida, da folha mesmo, você toma um chá e já engravida. É uma coisa louca.
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1: Nossa, Rafa, será que é miragem?
2: Nossa, acho que eu tô muito louco, meu velho. Tá, Alemão, lá. Legal demais, hein?
3: Demorou então.
4: Drop it.

0: Negro do Borel e também a participação da Anitta e Wesley Safadão, você partindo no coração da nossa programação. 6 faltando para 5 para 17 horas. 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
0: Que vai chegando ao fim, é isso? A nossa Festa 104. Mas antes, uma alusão especial para minha esposa amada e querida, a minha esposa, meu presente de Deus, a minha esposa Karen. Beijão para você, te amo, meu amor, tá ligadinha com a gente. Também uma especial para minha sogra Marcilene. Valeu, Marcilene. Um abraço para você. Valeu, Jamile. Não é isso? Valeu, Jamile. Um abraço para você. Estamos juntos, viu, Jamile? Valeu, minha querida. Abração, Jamile. Valeu, Marcilene. Boa tarde. Obrigado pela sintonia, minha esposa amada, querida. Beijão para você. Te amo muito, minha esposa Karen. Gente, vai chegar no final a Festa 104. Quando voltar do apoio cultural, eu já vou voltar trazendo o sertanejo bom demais, o melhor da música sertaneja, sertaneja raiz, sertaneja, o que mais? Universitária, não é isso? Eletrônica. Muita música boa. Olha, alusão, meu amigo João Cumprido e Dona Ana. Boa tarde. 5 minutinhos para as 4, para as 16, para as 17 horas. Hora certa, Sicoob. Kleber Lucas, vou deixar na cruz. Essa será a última da Festa 104 de hoje. Boa tarde a você. Depois do apoio cultural, sertanejo bom demais. Conto com você até lá.
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3: Na nossa Pérola, 5h16, 17 horas, mais 16 minutinhos. Boa tarde pra você, meu amigo, minha amiga. Já ouvimos a primeira de hoje, Chitãozinho Chororó, no Rancho Fundo. A partir de agora, até pertinho da 7 da noite, espaço dito pra Voz Brasil, né? O sertanejo bom demais, WhatsApp 33-999-27-0067. Olha, gente, foi perdido um celular Redmi Note 13 Pro, cor branca, com capinha preta. Foram as mediações da igreja, Ministério, Assembleia de Deus, Ministério Paraty, né? E quem tiver alguma informação, esse aparelho, ele está bloqueado. Só serve para a pessoa mesmo que tem a senha, né? Informações 33-999-27-0067. Vamos agora com mais música. Boa, Leandro e Leonardo, Amor de Novela. Teodoro Sampaio, Mulher Chorona. Só tá começando Sertanejo Bom Demais, alusão lá pra Fazendinha. Futebol de Pelada, Dadá, Dona Nise, Dona Marlene Boneca, já Edson, Johnny e Jorge também, né? A Cobrasa, Loção Messias, Silvana e Jonathan. Boa tarde, começando o Sertanejo Bom Demais.

De volta na nossa Pérola FM 104,9 Sertanejo. Bom demais, ótima tarde para você. Obrigado pela sintonia, obrigado pela companhia. São 5 horas 24 minutos, olha a hora, hora certa, Sicoobi. Obrigado pela sintonia, obrigado pela companhia. Vamos juntinhos até pertinho das 7 da noite. Trazendo Léo Magalhães, 24 horas pensando em você. Boa tarde.

0: gente.
1: Jorge Mateus na nossa programação. O que os olhos não veem, o coração não sente. 5h31, olha a hora. Hora certa, Sicoobi. Ótima tarde pra você, meu amigo. Ótima tarde pra você, minha amiga. Você de casa, do trabalho, do carro, do centro, das fazendas, da Pérola Online, através da